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mulheres são a coisa mais bonita do mundo. 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
1: 2:25.
2: Boa noite.
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1: 3 e 24.
2: Boa noite.

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1: 4 e 22.
2: Boa noite.
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1: 5 e 24.
2: Bom dia.
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0: 6 horas.
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2: São 6 horas, 5 nos Açores.
3: Altura de atualizarmos as notícias. Sérgio Costa, bom dia.
2: Olá, viva, bom dia. Ronaldo pede desculpa, mas acusa Jorge Jesus de faltar à palavra. Protesto em França, 500 detidos nas últimas horas.
3: Manhã de quarta-feira, vamos às notícias, edição das 6 com Sérgio Costa.
2: Cristiano Ronaldo acusa o selecionador português de ter faltado à palavra por não ter dito o que ambos teriam combinado na conferência de imprensa antes do jogo na Dinamarca. Declarações através de uma carta divulgada na última noite. Ronaldo pede desculpa aos colegas de equipa e aos portugueses por ter abandonado o estágio da seleção, admite ter sido levado pelas emoções e diz aceitar a sanção por parte da Federação Portuguesa de Futebol. Cristiano Ronaldo garante, porém, estar pronto para continuar a vestir a camisola das quinas. Para o comentador da Renascença, Nuno Presume, as declarações do capitão da seleção acentuam, contudo, ainda mais a distância relativamente a Jorge Jesus.
4: Acentua ainda mais uma cultura de desconfiança, na minha opinião. Até porque o próprio Cristiano a manifestar uma quebra de confiança em alguns dos pontos deste seu comunicado, que me parece, inclusive, a ter existido aqui neste comunicado, em alguns desses mesmos pontos, uma lógica invertida sobre quem lidera o quê, porque há quase uma imposição por parte do Cristiano relativamente aos dizeres de Jorge Jesus, e quem conhece Jorge Jesus sabe de antemão que ele não vai ou não iria quebrar, e assim se confirmou.
2: Análise de Nuno Presume, comentador da Renascença, à carta divulgada por Cristiano Ronaldo na última noite, já questionado sobre este documento. Jorge Jesus diz não comentar o comunicado de Cristiano Ronaldo. Perto de 3 mil reformados vão ter um corte na pensão. A Caixa Geral de Aposentações diz que a medida resulta da correção de um lapso no sistema que entre maio e agosto atribuiu pensões de aposentação num valor superior ao da lei em vigor. Em resposta à Renascença, o Ministério do Trabalho indica que foram afetadas 2.937 pessoas. De acordo com a mesma fonte, a diferença mensal média no valor líquido da pensão é de cerca de 93 euros. Em França, 500 pessoas foram detidas durante as manifestações desta terça-feira. Segundo o Ministério do Interior francês, 43 polícias ficaram feridos. Nos últimos dias, milhares de alunos, professores e pais têm-se juntado um pouco por todo o país para protestar contra a falta de docentes e funcionários e contra a deterioração das condições das escolas francesas. Abrimos com Cristiano Ronaldo, fechamos com Lionel Messi e o fim de um capítulo. Messi despediu-se da seleção argentina. Um jogo frente ao Benin, o camisola 10 marcou um golo e fez duas assistências. No final da partida, Messi lembrou com saudades a camisola que vestiu durante 20 anos, sem nunca deixar de lutar.
5: Foi um gosto muito grande vestir esta camisola por mais de 20 anos. Até nos piores momentos que passamos, nunca parei de lutar, de dar o máximo. Não regressar vai ser uma dor muito grande. Juro que gostava de estar aqui o resto da minha vida, porque jogar na seleção argentina é o mais bonito que pode acontecer.
2: Entre lágrimas e aplausos, como estamos a ouvir, o camisola 10 da Argentina despede-se da seleção com uma vitória por 3-0 frente à seleção do Benin. É caso para dizer, Paulino e Sandra, olhando para a abertura e fecho deste Jornal das 6, descubra as diferenças.
3: Que contraste.
2: Exato.
3: Mas foi emocionante. Que emoção,
2: sim,
3: ver o Messi.
2: Uma despedida em grande,
3: sim,
2: sem dúvida.
3: Sim, completamente.
6: Muito obrigado, Sandra.
2: Até já.
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6: Ainda agora são 6 e 4, Sandra, e daqui um bocadinho já vou falar da sexta.
3: Já vais falar a dormir a esta hora? Não digas.
6: Vou.
3: Já fazias uma sesta a esta hora?
6: Agora não, mas daqui um bocadinho, quem sabe?
3: Olha, eu espero que quem nos esteja a ouvir não esteja com muito sono e que comece esta quarta-feira da melhor forma. É quarta-feira, estamos a meio da semana, uma semana curtinha, a passar a correr para quem teve feriado, atenção.
6: Exatamente.
3: Quem não fez pausa, a semana está a custar na mesma, provavelmente. Deixe ficar, tenha um ótimo dia com a Renascença. Está comigo Sandra Torres e também com Paulinho Coelho. Seguimos juntos.
6: E agora com James Bay e este Let It Go. Bom dia.

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1: 6:28.
2: Bom dia.
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0: 7 horas. 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
1: Bem-vindo, manhã de quarta-feira. Olá, Sérgio Costa.
2: Bom dia.
1: Bom dia. Vamos saber das notícias a esta hora.
3: Está a aumentar o número de apreensões de cocaína em Portugal. Polícia Judiciária fala em situação social perigosa e emergente. 3 anos do 7 de outubro, Israel terá retomado ataques na faixa de Gaza.
1: Olá, Luís Aresta. E no desporto, o que é que nos contas?
4: Olá, bom dia. Ronaldo critica Jorge Jesus, mas quer voltar à seleção.
1: Então vamos lá contar as notícias desta manhã de quarta-feira. Nesta altura estão 17 graus em Lisboa, acorda com 16 no Porto, temos 17 em Faro. As notícias na Renascença trazidas por Sérgio Costa.
3: E já lá vamos aos mais recentes desenvolvimentos do caso Cristiano Ronaldo. Para já, fique com esta imagem. Há jovens a receber 1.000 euros para guardar por uma única noite um armazém repleto de droga. Há um problema social grave a emergir em Portugal. Este alerta é feito na Renascença pelo diretor da Unidade de Combate ao Tráfico de Estupefacientes da Polícia Judiciária, João Oliveira, alerta que jovens de famílias desfavorecidas estão a ser atraídos para auxiliar o crime organizado.
5: Começamos a assistir de alguma forma a algumas questões de natureza social que podem começar a emergir. Estamos a falar, em alguns casos, de zonas mais desfavorecidas e estas estruturas pagam, efetivamente, e pagam bem, a quem esteja disponível para lhes prestar algum tipo de apoio. Porque eles não mexem na droga, digamos assim.
6: Só transporte.
5: Não se sentem traficantes. Temos indicadores fiáveis que apontam para jovens, que quando lhes pagam uma determinada verba, que não é nada de astronómico, mas para um jovem daquela idade e daquela zona...
1: Podemos
5: estar a falar de valores à volta de 1.000 euros, digamos assim. Mediante um pagamento, garantem uma noite de vigilância.
3: São declarações ao podcast Direito à Justiça da Renascença e Ordem dos Advogados, onde o diretor da Unidade de Combate ao Tráfico de Estupefacientes da Polícia Judiciária revela também um aumento de 20%, mais de 30 toneladas, de apreensões de cocaína em relação ao total do ano passado.
5: Apesar de ainda estarmos a 3 meses do seu término, já estamos com cerca de 30 toneladas, o que equivale a dizer que estamos perante um aumento de cerca de 20% de apreensões de cocaína relativamente ao ano anterior. 20% é um número já muito, muito, muito impactante.
3: Está a aumentar o volume de apreensões de cocaína em Portugal. Declarações de João Oliveira, da Polícia Judiciária, ao podcast Direto à Justiça, já disponível nas plataformas habituais. Perto de 3 mil reformados vão ter um corte na pensão. A Caixa Geral de Aposentações diz que a medida resulta da correção de um lapso no sistema que entre maio e agosto atribuiu pensões de aposentação num valor superior ao da lei em vigor. Em resposta à Renascença, o Ministério do Trabalho indica que foram afetadas 2.937 pessoas, segundo a mesma fonte, a diferença mensal média no valor líquido da pensão é de cerca de 93 euros. E são precisos mais apoios para os idosos, o setor mais pobre de Portugal. O apelo é do presidente da Confederação Nacional das Instituições de Solidariedade. No dia em que arranca em Aveiro o Congresso da CNIS, o padre Lino Maia pede atenção particular aos mais velhos.
7: Felizmente, aumenta a esperança de vida, mas a esperança de vida não é acompanhada com qualidade de vida, né? Precisamos de mais apoios para os idosos que têm rendimentos muito baixos. O setor mais pobre de Portugal é exatamente o dos idosos.
3: O presidente da CNIS insiste no pedido para que, numa possível revisão da Constituição, se inclua a proteção social como direito fundamental universal. Uma entrevista conduzida por Henrique Cunha para ler em rr.pt. Portugueses reconhecem benefícios da vacinação, mas a maioria desconhece quais as vacinas para os adultos. Conclusão de um estudo do movimento dos doentes pela vacinação, hoje divulgado, cerca de 95% dos inquiridos reconhecem vantagens das vacinas, nomeadamente devido à proteção contra doenças graves e à imunidade de grupo. No futebol, Luís Aresta, aguarda-se pela reação da Federação Portuguesa de Futebol ao comunicado em que Ronaldo critica Jorge Jesus e diz estar disponível para um regresso à seleção.
8: A decisão está nas mãos de Pedro Proença, depois de Ronaldo ter pedido desculpa aos adeptos e companheiros da equipa e ter declarado disponibilidade para continuar a competir pela seleção, ao mesmo tempo que critica de forma impiedosa Jorge Jesus, a quem acusa de prepotência e ter faltado várias vezes à palavra. Para o comentador da Renascença, Nuno Presume, o comunicado do jogador acentua o mal-estar e o presidente da Federação deveria assumir a ruptura com o passado.
9: É um momento de corte, porque
2: se não existir esse momento de corte, a paz podre vai aumentar, porque a desconfiança está inerente a tudo e a todos. Para alguns daqueles jogadores ou para alguma daquela estrutura, provavelmente o Cristiano passa a ser visto como um inimigo. E como nós sabemos, é pior ter um inimigo dentro da tenda do que mil inimigos fora da tenda.
8: No imediato, se Cristiano Ronaldo for castigado, como ele próprio sugere, provavelmente Jorge Jesus não teria de o convocar para os jogos da seleção em novembro, o que permitiria ganhar tempo ao selecionador e, sobretudo, a Pedro Provença.
1: É o Desporto com o Luís Aresta. E, Sérgio, hoje, 7 de outubro, passam 3 anos, meu Deus, do ataque do Hamas em Israel, que provocou cerca de 1.200 mortos e que desencadeou a guerra na faixa de Gaza. E esta manhã vamos perceber o que é que mudou desde então. E começamos com o sentimento palestiniano.
6: Exatamente, mas há aqui uma informação.
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10: A Oliveirense entrou a ganhar na Liga Betclic de basquetebol. A equipa de Oliveira de Azemães foi a Portimão vencer o Portimonense por 91-82 no arranque do campeonato. Powell foi o melhor marcador da formação oliveirense com 16 pontos. E houve também duas vitórias importantes no campeonato SAB-SEG de futebol. O Cesarense respondeu da melhor forma à pesada derrota sofrida na jornada anterior, vencendo o Vista Alegre por 3-0 no estádio do Mergulhão. A equipa de Cesar regressou assim aos triunfos na quinta jornada do campeonato. Também o São Roque venceu fora de portas. A formação sanroquense deslocou-se ao terreno do Morisquense e ganhou por 3-1, resultado que deixa o São Roque entre as equipas da frente do campeonato. Menos feliz foi o fim de semana do Carregozense, derrotado por 2-0 na deslocação ao terreno do Oliveira do Bairro. E olhando já para os próximos compromissos, a equipa principal de futebol do Oliveirense regressa à competição no domingo, dia 11 de outubro, depois de uma pausa no campeonato. A formação de Oliveira de Azemães desloca-se à Covilhã para defrontar o Sporting local em mais uma jornada da Liga 3. No campeonato SAB-SEG, o Cesarense desloca-se ao terreno do Recreio de Águeda, enquanto o Carregozense recebe o Fiães e o São Roque joga em casa diante do líder Argoncilho. Da bola passamos à cultura. A quinta edição do Azemães Jazz and Blues prossegue esta quinta-feira, dia 8 de outubro, no tema, depois da abertura do festival com Maria João e Buda Power Blues. O segundo concerto coloca em palco o João Tavares Quinteto, liderado pelo trompetista oliveirense João Tavares. O espetáculo começa às 9h30 da noite. O festival continuará depois ao longo do mês. Gabriela Soares apresenta-se em quarteto no dia 15, seguindo-se ainda Ardemos, no dia 18. O encerramento está marcado para 23 de outubro, com Cristina Branco e a Orquestra Jazz de Matosinhos. E no domingo, dia 11, os bombeiros voluntários de Oliveira de Azemães voltam a colocar a cidade a caminhar. A 13ª Caminhada Solidária tem partida marcada para as 9h30 da manhã. O secretariado abre por volta das 8 e a organização apela às inscrições antecipadas. Este ano há um novo percurso, com uma extensão próxima dos 7 a 8 km. Pelo caminho, haverá uma paragem com animação, com a participação do DJ Differ e do grupo de samba Renascer. Depois de uma edição que chegou perto das 900 pessoas, os bombeiros voluntários de Oliveira de Azemães assumem agora um objetivo: aproximar a caminhada dos 1.000 participantes. Também no domingo há uma proposta para conhecer o património de Cesar de uma forma diferente. A Casa da Gastronomia do Nordeste das Terras de Azemães, instalada na antiga padaria da Quinta da Casa do Monte, recebe mais uma etapa dos Sons do Património. O programa começa às 4 da tarde com um percurso pela Quinta da Casa do Monte, acompanhado por recriações e pela descoberta da história do espaço. Às 6 da tarde começa o concerto de A Cor das Algas, trio que junta percussão, acordeão e viola braguesa e cruza diferentes influências na música instrumental. A iniciativa integra a 9ª edição dos Sons no Património, promovida pela Área Metropolitana do Porto e pelos municípios participantes.
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2: Olá, moço Caima, sou Ana. Queria ouvir o tema do Veto, Dois Corações, para dedicar à Lúcia, que ela é muito, muito romântica.

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2: Dedica a música Elas, Eu Gosto de Ti, ao Quim Banda.

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0: 8 horas.
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2: Cá à atualidade são 8 da manhã, são 7 nos Açores. Olá, Sérgio Costa.
3: Bom dia.
2: Voltamos a ti para que nos contes o que é que marca a atualidade.
4: Há jovens que guardam armazéns de droga por 1.000 euros. Judiciário alerta para problema social grave e revela aumento de apreensões. 7 de outubro, 3 anos dos ataques do Hamas. Neste jornal, o que mudou em Israel.
2: E Luís Aresta, no desporto, o que é que nos trazes?
5: Jorge Jesus e Pedro Proença já falaram sobre o comunicado de Ronaldo. Messi marcou no adeus à seleção argentina.
2: Então, muitas nuvens. Nesta quarta-feira, a temperatura a descer. Estão agora 17 graus em Lisboa, 16 no Porto, Faro com 17. São as notícias das 8 que lhe contamos agora na Renascença, a edição de Sérgio Costa.
4: E já lá vamos às nuvens do caso Ronaldo. Para já, um problema social grave. Há jovens a receber 1.000 euros para guardar um armazém repleto de droga por uma única noite. Alerta feito na Renascença pelo diretor da Unidade de Combate ao Tráfico de Estupefacientes da Polícia Judiciária. João Oliveira diz que os jovens de famílias desfavorecidas estão a ser atraídos para auxiliar o crime organizado em Portugal.
6: Começamos a assistir de alguma forma a algumas questões de natureza social que podem começar a emergir. Estamos a falar, em alguns casos, de zonas mais desfavorecidas. E estas estruturas pagam, efetivamente, e pagam bem, a quem esteja disponível para lhes prestar algum tipo de apoio. Jovens que, quando lhes pagam uma determinada verba, podemos estar a falar de valores à volta de 1.000 euros, digamos assim, mediante um pagamento, garantem uma noite de vigilâncias.
4: São declarações ao podcast Direito à Justiça da Renascença e Ordem dos Advogados, onde o diretor da Unidade de Combate ao Tráfico de Estupefacientes da Polícia Judiciária revela ainda um aumento de 20%, ou mais cerca de 30 toneladas de apreensões de droga em relação ao total do ano passado. São precisos mais apoios para os idosos, o setor mais pobre em Portugal. O apelo é do presidente da CNIS no dia em que arranca, em Aveiro, o Congresso da Confederação Nacional das Instituições Particulares de Solidariedade Social. O padre Lino Maia pede atenção particular aos mais velhos. Insiste ainda no pedido para que, numa possível revisão da Constituição, se inclua a proteção social como um direito fundamental universal. São declarações que pode ler em rr.pt. César Teixeira vai ser o novo presidente da Agência para a Integração, Migrações e Asilo. O nome do atual vogal da AIMA deverá ser formalmente nomeado em breve em Conselho de Ministros. É uma informação que está a ser avançada pelo Diário de Notícias. De acordo com o jornal, embora ainda sem data definida, César Teixeira vai substituir Pedro Portugal Gaspar, que entretanto deverá assumir um outro cargo na administração pública. O Sindicato dos Médicos do Norte apresentou uma queixa à Provedora de Justiça contra o novo modelo de escolha de vagas para a especialidade. O sindicato contesta o sistema online e por lotes e quer que a escolha volte a ser feita em tempo real. A estrutura sindical denuncia desigualdades entre candidatos, sobretudo no tempo disponível para escolher as vagas, e critica a obrigação de ordenar preferências sem saber que lugares estão disponíveis. Tempo agora para o desporto, Luís Aresta, com destaque para os desenvolvimentos do caso Cristiano Ronaldo.
5: Jorge Jesus e Pedro Proença já tiveram uma primeira reunião após o comunicado em que, ao mesmo tempo que se penitencia pelo comportamento perante adeptos e companheiros de equipa, Cristiano Ronaldo critica duramente o selecionador, como que indiciando que gostaria de voltar, mas com outro treinador no banco. Um caminho que, na opinião do comentador da Renascença, Nuno Presume, não faz qualquer sentido. O mais aconselhável será assumir que nesta seleção Ronaldo já não tem espaço.
7: Por muito que custe, é um momento de corte, porque se não existir esse momento de corte, a paz podre vai aumentar, porque a desconfiança está inerente a tudo e a todos. Para alguns daqueles jogadores ou para alguma daquela estrutura, provavelmente o Cristiano passa a ser visto como um inimigo. E como nós sabemos, é pior ter um inimigo dentro da tenda do que 1.000 inimigos fora da tenda. Mas daquilo que eu vi, daquilo que os portugueses viram, foi uma equipa muito disponível para jogar.
5: A decisão está do lado de Jorge Jesus e de Pedro Proença. Na Argentina, Messi explicou a Ronaldo como se faz ao sair da seleção pela porta grande com um golo e duas assistências no jogo de despedida frente ao Benin.
2: O Desporto com Luís Aresta aqui na Renascença. E Sérgio, hoje passam 3 anos dos ataques do Hamas em Israel. Recordo que provocaram cerca de 1.200 mortos, desencadearam a guerra na faixa de Gaza com mais de 70 mil mortes estimadas.
3: Exato.
2: E esta manhã, já que recordámos o sentimento palestiniano, agora vamos olhar para o que mudou em Israel, Sérgio.
4: Sim, um país traumatizado, Netanyahu com popularidade em queda, mas o partido do primeiro-ministro ainda pode ser segunda força no Parlamento nas próximas eleições. O retrato é feito por Henry Galski, correspondente da Renascença no Médio Oriente.
0: Desde a ação do grupo terrorista palestiniano que mudou o Médio Oriente, a sociedade ainda está marcada. Se para o resto do mundo o foco está na faixa de Gaza, nas mortes de milhares de palestinianos e nas frentes de guerra que continuam em aberto, em Israel o tempo parou. Nós, enquanto sociedade, falamos do 7 de outubro como se fosse ontem ou hoje. O governo e o país não pararam para refletir. E só quando se para e se reconhece que algo aconteceu é possível iniciar o processo de luto pelo que se perdeu, afirma Tully Flint, um dos principais especialistas israelitas em estresse pós-traumático.
3: Nós, a sociedade, falamos do 7 de outubro como se tivesse sido ontem ou hoje, e o facto de o país estar em perigo constante...
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2: Olá, quero ouvir uma música da Adele para dedicar às funcionárias da EPA, em especial à Andreia e à Sandra. Quero dedicar também à Márcia e à Ana e ao meu marido.

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2: Olá, eu sou a Inês, estou a falar de Aveiro e queria ouvir a música Lino Mars, 24 Magic. Queria dedicar à minha tia Paula, minha tia Nieta, minhas meus avós Oliveira das Mães. Beijinhos!

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1: 8:44.
2: Bom dia.
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0: 9 horas. 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
2: São agora 9:08 nos Açores. Seja bem-vindo. Olá, Sérgio Costa, mais uma vez. Então, quanto às notícias, quarta-feira, 9 da manhã, o que é que marca a atualidade?
3: 3 anos do 7 de outubro, a União Europeia diz estar pronta para ajudar a transformar o cessar-fogo em Gaza numa paz duradoura. Recuperamos o alerta da Polícia Judiciária sobre droga em Portugal. Há um problema social emergente.
2: Olá, Luís Aresta, no desporto.
4: Ronaldo lança sal na ferida aberta em Copenhaga. Messi marca no adeus à Argentina.
2: Vamos ter um dia de nuvens, também com aguaceiros, 18 graus agora em Lisboa, Porto com 16, Faro 18. Vamos agora saber das notícias das 9 da manhã, edição de Sérgio Costa.
3: 3 anos do 7 de outubro, Ursula von der Leyen sublinha que a União Europeia está pronta a ajudar a transformar o atual cessar-fogo em Gaza numa paz duradoura. Através da rede social X, a Presidente da Comissão Europeia insiste numa solução de 2 Estados. Von der Leyen assinala desta forma os atentados de 7 de outubro de 2023, que deram início a mais uma guerra na faixa de Gaza. Por cá, o governo português assinala os 3 anos dos atentados. Na rede social X, o Ministério dos Negócios Estrangeiros fala e insiste que se tratou do mais grave massacre terrorista antissemita. Paulo Rangel diz que o 7 de outubro não pode ser esquecido porque, e passo a citar, o antissemitismo tem de ser sempre condenado e combatido. Declarações do Ministério dos Negócios Estrangeiros a propósito da passagem dos 3 anos do 7 de outubro, os ataques do Hamas em Israel, que provocaram mais de 1.000 mortes, desencadearam a guerra na faixa de Gaza, com mais de 70 mil mortes estimadas. Ainda na atualidade internacional, pelo menos 11 pessoas morreram esta madrugada num dos maiores ataques das forças russas contra a Ucrânia nos últimos meses. O número acaba de ser atualizado por Volodymyr Zelensky. Os ataques russos visaram sobretudo a capital Kiev e coincidem com o aniversário de Vladimir Putin. Na resposta, o presidente da Ucrânia confirma um ataque a 2 refinarias russas. Em França, há menos escolas fechadas. Esta manhã são um pouco mais de 500, menos 41% do que no dia de ontem. O Ministério Francês da Educação admite que a situação tende agora a normalizar. 86% dos estabelecimentos de ensino estão abertos e a funcionar normalmente. Logo mais, quando forem 7 da tarde em Portugal, o primeiro-ministro francês, Sébastien Lecornu, fará uma comunicação ao país sobre a crise na educação e também sobre a situação económica em França. Uma geringonça à direita é possível e o PS não tem legitimidade para negar a tese de Vítor Ramalho, o ex-governante dos executivos de Mário Soares e António Guterres, antigo consultor presidencial em Belém, desafia os socialistas a fazerem uma análise profunda sobre as derrotas eleitorais. É preciso, diz, afastar o fantasma de uma grande coligação à direita.
5: O PS, não tendo feito aquilo que eu sugeri na altura de um referendo interno, não tem legitimidade para dizer que a direita não pode fazer igual, apesar do partido com que vai fazer ser um partido que quer a destruição do regime. Isto para mim é claro como água. Tem menos legitimidade, por outras palavras. Mas se fizer essa análise que eu preconizo, tudo isso vem ao de cima.
3: Vítor Ramalho, em entrevista a Susana Madureira Martins, para ler também no site da Renascença. No futebol, Luís Aresta, destaque para o caso Ronaldo e para o adeus de Messi à seleção da Argentina.
4: Uma despedida em grande com 1 golo e 2 assistências frente ao Benin. Tudo fácil para Messi, exceto o derradeiro adeus aos adeptos em pleno estádio do River Plate.
6: Eu sei que estou a falar mais do que nunca, mas a verdade é que não quero sair daqui. Só quero dizer que vos adoro, vou ter saudades. E agradeço pelo orgulho de ser argentino e de ter cumprido o sonho com todos vocês. Muito obrigado, adoro-vos.
7: Muito obrigado, os quero.
4: O consenso argentino em torno de Messi contrasta com a crise instalada à volta de Cristiano Ronaldo e a seleção a somar vitórias. Seu capitão em campo, comunicado em que o jogador acusa Jorge Jesus de ter faltado à palavra 2 vezes e no qual revela um conjunto de 8 pontos a que este estaria vinculado na conferência de imprensa em Copenhaga, não é claramente um bom sinal. O meia-culpa perante adeptos e companheiros de equipa e a manifestação de disponibilidade para a seleção contrastam com o acentuar do mal-estar com o treinador. Pedro Proença e Jorge Jesus já terão falado na última noite. A bola está do lado da federação.
2: As notícias do desporto com Luís Aresta. E em destaque, Sérgio, esta manhã temos as declarações do diretor da Unidade de Combate ao Tráfico de Estupefacientes da Polícia Judiciária, que fala de um problema social grave e emergente. Qual é?
3: Com esta imagem, há jovens a receber 1.000 euros para guardar por uma única noite um armazém repleto de droga. João Oliveira fala, por isso, desse problema social a emergir. No podcast Direito à Justiça da Renascença e Ordem dos Advogados, o responsável sublinha que é difícil aos mais desfavorecidos não aceitar o dinheiro.
8: Um jovem que recebe 1.000 euros por estar umas horas durante a noite só ali a controlar. É muito dinheiro. Fica difícil resistir à tentação. Ele não se sente um traficante. Isso dá-lhe algum conforto enquanto pessoa, que é humanamente compreensível. Se mexesse na droga, se andasse ali, pronto. Não, limita-se a estar ali.
3: O alerta de João Oliveira da Polícia Judiciária no podcast Direto à Justiça.
2: E o problema agrava-se porque haverá cada vez mais droga a entrar no país, não é?
3: O ano ainda não terminou e as apreensões de drogas já são 20% superiores ao total de todo o ano de 2025.
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10: A Oliveirense entrou a ganhar na Liga Betclic de basquetebol. A equipa de Oliveira Dias Meis foi a Portimão vencer o Portimonense por 91-82 no arranque do campeonato. Powell foi o melhor marcador da formação oliveirense com 16 pontos. E houve também duas vitórias importantes no campeonato SAB-SEG de futebol. O Cesarense respondeu da melhor forma à pesada derrota sofrida na jornada anterior, vencendo o Vista Alegre por 3-0 no estádio do Mergulhão. A equipa de Cesar regressou assim aos triunfos na quinta jornada do campeonato. Também o São Roque venceu fora de portas. A formação sanroquense deslocou-se ao terreno do Morisquense e ganhou por 3-1, resultado que deixa o São Roque entre as equipas da frente do campeonato. Menos feliz foi o fim de semana do Carregozense, derrotado por 2-0 na deslocação ao terreno do Oliveira do Bairro. E olhando já para os próximos compromissos, a equipa principal de futebol do Oliveirense regressa à competição no domingo, dia 11 de outubro, depois de uma pausa no campeonato. A formação de Oliveira Dias Meis desloca-se à Covilhã para defrontar o Sporting local em mais uma jornada da Liga 3. No campeonato SAB-SEG, o Cesarense desloca-se ao terreno do Recreio de Águeda, enquanto o Carregozense recebe o Fiães e o São Roque joga em casa diante do líder Argoncilho. Da bola passamos à cultura. A quinta edição do Azemais Jazz and Blues prossegue esta quinta-feira, dia 8 de outubro, no tema, depois da abertura do festival com Maria João e Buda Power Blues. O segundo concerto coloca em palco o João Tavares Quinteto, liderado pelo trompetista oliveirense João Tavares. O espetáculo começa às 9:30 da noite. O festival continuará depois ao longo do mês. Gabriela Soares apresenta-se em quarteto no dia 15, seguindo-se ainda Ardemos, no dia 18. O encerramento está marcado para 23 de outubro, com Cristina Branco e a Orquestra Jazz de Matosinhos. E no domingo, dia 11, os bombeiros voluntários de Oliveira de Azemais voltam a colocar a cidade a caminhar. A 13ª Caminhada Solidária tem partida marcada para as 9:30 da manhã. O secretariado abre por volta das 8 e a organização apela às inscrições antecipadas. Este ano há um novo percurso, com uma extensão próxima dos 7 a 8 km. Pelo caminho, haverá uma paragem com animação, com a participação do DJ Differ e do grupo de samba Renascer. Depois de uma edição que chegou perto das 900 pessoas, os bombeiros voluntários de Oliveira de Azemais assumem agora um objetivo: aproximar a caminhada dos 1.000 participantes. Também no domingo há uma proposta para conhecer o património de Cesar de uma forma diferente. A Casa da Gastronomia do Nordeste das Terras de Azemais, instalada na antiga padaria da Quinta da Casa do Monte, recebe mais uma etapa dos Sons do Património. O programa começa às 4 da tarde com um percurso pela Quinta da Casa do Monte, acompanhado por recriações e pela descoberta da história do espaço. Às 6 da tarde começa o concerto de A Cor das Algas, trio que junta percussão, acordeão e viola braguesa e cruza diferentes influências na música instrumental. A iniciativa integra a 9ª edição dos Sons no Património, promovida pela Área Metropolitana do Porto e pelos municípios participantes.
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1: Gostava de dedicar Luan Santana e Ivete Sangalo, de 0 a 10, ao Manuel António, com muito amor e muitos beijinhos. O resto ele já sabe. Obrigada.

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2: Bom dia, sou o Rui Oliveira, queria ouvir a música Loucos de Lisboa, da Ala dos Namorados. Bom dia.

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2: Muito bom dia, são 10 horas, 9 nos Açores. Bom dia, Sérgio Costa.
3: Olá, viva Zé e ao Zé,
4: bom dia.
2: Vamos conhecer os destaques desta edição.
3: Mega operação contra o crime económico, 250 buscas em curso em todo o país. A Organização Mundial da Saúde estará a acompanhar o caso da pneumonia na Sibéria.
4: Para esta quarta-feira tem máximas de 22 graus no Porto, Lisboa a chegar aos 24, Faro também a chegar aos 24, Ponta Delgada com 23 e Funchal a chegar às máximas de 26 graus.
2: Começa agora a edição das 10.
3: Estão em curso 250 buscas em todo o país, a cargo da Procuradoria Europeia. A operação, desencadeada em conjunto com a Polícia Judiciária, tem por base suspeitas de branqueamento de capitais e desvio de fundos europeus. Há suspeitas de fuga fiscal em operações internacionais que terão lesado o Estado em mais de 100 milhões de euros. A Renascença sabe que estão em curso várias buscas a escritórios de advogados. Chegaram ao Conselho Regional de Lisboa, da Ordem dos Advogados, vários pedidos para nomeação de advogados para acompanhar este processo. Estão em curso 250 buscas em todo o país contra o crime económico. Situação que, operação que vamos naturalmente acompanhar e ter mais detalhes ao longo das próximas horas. O Primeiro-Ministro acusa o PS de ser o responsável pelo aumento dos preços da habitação e pela falta de casas no mercado, porque, diz, nada fez enquanto esteve no governo. Esta manhã, em declaração na Croácia, Luís Montenegro criticou ainda a estratégia do PS sobre a lei das rendas e Manuela Pires falou da exigência sobre acordos com o Chega. Bom dia, Manuela.
5: Bom dia. E Luís Montenegro considera até uma chantagem estar a depender a viabilização do orçamento de qualquer acordo que foi feito com o Chega, neste caso, sobre a lei das rendas. À chegada à Cimeira, aqui em Split, o Primeiro-Ministro foi questionado também sobre a exigência do PS, que quer saber se há mais acordos com André Ventura. Montenegro diz que é um assunto sem importância.
6: Querer criar um caso... Quantos mais acordos há, nem há mais nem há menos. Há um governo que governa, há um governo que resolve problemas. E há as oposições que umas vezes querem resolver, outras vezes não querem legitimamente. O Partido Socialista, no caso do arrendamento, não quer participar, porque o Partido Socialista acha que está tudo bem.
5: Aliás, o Primeiro-Ministro acusa o PS de ser o responsável pelo aumento do preço da habitação, pela falta de oferta de casas no mercado. Montenegro não percebe ainda a atitude dos socialistas, garante que a proposta do Governo não é nenhuma revolução no mercado de arrendamento, apenas alguns acertos, como existem, aliás, nos países mais desenvolvidos do mundo.
3: Obrigado, Manuela Pires, a acompanhar as declarações de Luís Montenegro esta manhã na Croácia.
5: Beijinho, beijinho.
3: A Organização Mundial da Saúde de estar a acompanhar o caso da pneumonia desconhecida que matou uma investigadora russa na Sibéria. Em comunicado, o diretor-geral da OMS diz ter recebido garantias das autoridades de saúde russas de que não se registaram casos recentes de peste pneumónica na região de Irkutsk. Tedros Ghebreyesus acrescenta que a autoridade sanitária russa não detectou qualquer agente de alto risco nos contactos mais próximos da investigadora que morreu. Ursula von der Leyen sublinha que a União Europeia está pronta a ajudar a transformar o atual cessar-fogo em Gaza numa paz duradoura. Na rede social X, a Presidente da Comissão Europeia insiste numa solução de dois Estados. Von der Leyen assinala desta forma os atentados de 7 de outubro de 2023 que deram início a mais uma guerra na faixa de Gaza. Uma guerra já com mais de 70 mil mortes estimadas. Ponto final nesta edição das 10. Notícias de novo na antena da Renascença às 11 com o Vítor Mesquita.
2: Combinado.
4: Um abraço.
2: Até amanhã, Sérgio. Edição das 10 com Sérgio Costa.
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2: Então, muito bom dia, boa quarta-feira,
10: bom
2: tudo bem?
10: Dia.
2: Olá, Zizé.
10: Finalmente, é quarta-feira.
2: Tudo bem?
10: Tudo.
2: É,
10: quer dizer, médio, estou um bocadinho com dores, porque ontem fui ao PT.
2: Ah, que chatice.
10: E enfim, o meu PT, pronto, dá cabo de mim e eu estou cheio de dores nas pernas, nos braços, em todo lado.
2: Olha, eu tenho aqui um guião com 8 pontos de coisas que deves dizer sobre
10: obrigada.
2: Mim.
10: Obrigada. Está bem, eu vou dar o meu máximo.
2: Está bem, são coisas sobre mim.
10: Está bem, está bem, eu vou dar o meu máximo. 8 pontos. Uf, tenso.
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2: Olá, queria ouvir um tema dos Dire Straits à vossa escolha, só para ouvir. Beijinhos.
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mulheres são a coisa mais bonita do mundo. São o pulso eterno, o início de tudo. E por isso devemos amá-las.

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1: Bom dia, Caimas Mexiem. Sou a Laura Oliveira. Quero dedicar esta música ao mais fiel amor da minha vida. Beijinhos, amor.

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1: Muito bom dia, são 11 horas 10 nos Açores. Bom dia, Vítor Mesquita.
2: Bom dia, Zé e Azizé.
3: Bom dia.
1: Vamos aos títulos desta edição.
2: Governo obriga postos de combustível a revelar desconto de ISP e IVA. Caso Ronaldo, Jorge Jesus já leu a versão de CR7.
3: Para máximas, esta quarta-feira, Porto a chegar aos 22 graus, Lisboa a chegar aos 24, Faro também a chegar aos 24, Ponta Delgada 23 e Funchal 26.
1: Vai começar a edição das 11.
2: O francês Henri Boris Kagan e o japonês Kenzo Suai são os distinguidos este ano com o Prémio Nobel da Química, uma informação que acaba de ser avançada. Os dois cientistas foram distinguidos por descobertas que permitem controlar melhor reações químicas e produzir de forma mais precisa uma das duas imagens em espelho de uma molécula, um tema que vai estar desenvolvido no site da Renascença. Agora, o caso Ronaldo. Jorge Jesus diz já ter lido o comunicado de Cristiano Ronaldo, mas não comenta. É a resposta do selecionador nacional aos jornalistas esta manhã, depois de sair de casa para mais um dia de trabalho na Federação.
4: Li o comunicado. E agora, como faço todos os dias, vou para a Federação trabalhar, pensar na equipa e na seleção portuguesa. Não tenho mais nada a dizer.
2: A curta resposta de Jorge Jesus aos jornalistas, horas depois de Cristiano Ronaldo ter contado o que o levou a abandonar o estágio da seleção antes do jogo com a Dinamarca, é um tema que também vai estar desenvolvido em rr.pt. Mega operação de combate ao crime económico em vários pontos do país, desencadeada pela Procuradoria Europeia, com a colaboração da Polícia Judiciária. Em causa estarão suspeitas de fraude fiscal em operações internacionais, num esquema conhecido como o Carrossel do IVA, que terá provocado prejuízos ao Estado superiores a 100 milhões de euros. São ainda investigados alegados crimes de branqueamento de capitais e desvio de fundos europeus. A Renascença sabe que estão em curso várias buscas a escritórios de advogados no âmbito desta operação. Ao Conselho Regional de Lisboa, da Ordem dos Advogados, chegaram já vários pedidos para nomeação de advogados para acompanhamento de processos. O Governo quer tornar visível o desconto que está a fazer nos preços dos combustíveis por via do ISP e o IVA. Um decreto-lei publicado esta quarta-feira obriga as gasolineiras a fixarem o preço antes e depois da redução dos dois impostos. A lei estabelece que os comercializadores de combustíveis devem fixar a diferença entre o valor do ISP que seria cobrado por litro e o valor do imposto à taxa em vigor a cada momento acrescido do IVA. A lei entra em vigor amanhã. O incumprimento pode resultar no pagamento de coimas que vão dos 1.000 aos 3.000 euros. O Primeiro-Ministro acusa o PS de ser o responsável pelo aumento dos preços da habitação e pela falta de casas no mercado, porque, diz Luís Montenegro, nada fez enquanto esteve no governo. Esta manhã, em declarações aos jornalistas na Croácia, Montenegro criticou ainda a estratégia socialista sobre a lei das rendas e a exigência sobre acordos com o Chega. A Igreja precisa de fazer caminho no apoio espiritual às famílias. São palavras do Presidente da Conferência Episcopal Portuguesa. Dom Virgílio Antunes participa no encontro promovido pelo Papa Leão XIV no Vaticano para debater com os bispos de todo o mundo a aplicação prática da Amoris Laetitia, a exortação apostólica de há uma década sobre o amor na família. Dom Virgílio Antunes admite que as famílias necessitam de apoio e orientação.
5: As famílias estão muito despertas e necessitadas deste apoio, deste encontro, porque muitas vezes pôs-se em causa não só a Igreja, mas até Deus no meio das próprias dificuldades. E nós temos que fazer caminho com as pessoas no meio das suas dificuldades, porque está em causa a sua realização enquanto pessoas, enquanto famílias, mas também a sua relação com a sociedade, com a Igreja e, em alguns casos mesmo, até com o próprio Deus.
2: Dom Virgílio Antunes, em entrevista a Henrique Cunha, declarações para ler, Zé Azizé, em rr.pt.
1: Okay. Edição das 11 com Vítor Mesquita.
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2: Olá, bom dia, daqui é o Miguel. Gostava de dedicar a música Voz e Si, Mais Que Amor, à minha filha Letícia. Obrigado.

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4: Olá, queria dedicar a música da Daniela P. The Gift of Life ao Tiago. Beijinho.

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5: Muito boa tarde. É meio-dia, 11 horas nos Açores.
6: O anjo do Senhor anunciou a Maria.
7: E ela concebeu do Espírito Santo.
6: Ave Maria.

0: Rogai por nós, Santa Mãe de Deus,
1: para que sejamos dignos das promessas de Cristo.
0: Oremos. Infundi, Senhor, a vossa graça em nossas almas, para que nós, que pela anunciação do anjo conhecemos a encarnação de Cristo, vosso Filho, pela sua paixão e morte na cruz, e com a intercessão da bem-aventurada Virgem Maria, alcancemos a glória da ressurreição. Por Cristo, Senhor nosso.
1: Amém.
0: Glória ao Pai, e ao Filho, e ao Espírito Santo.

0: Passam agora 3 minutos do meio-dia. Vamos conhecer os destaques desta edição. Vítor Mesquita.
1: Banco de Portugal revê em alto crescimento económico para este ano. Primeiro-Ministro acusa PS de ser responsável pelo aumento dos preços da habitação.
0: Está no ar a edição do meio-dia.
1: Revisão em alta do crescimento da economia para este ano. O Banco de Portugal antecipa um crescimento de 2,3% em 2026, 1,8% em 2027. As projeções estão no Boletim Económico de Outubro, agora apresentado. São mais otimistas do que as do Governo, que em abril apontou para um crescimento de 2% este ano. São dados avançados na última hora em conferência de imprensa pelo Governador Álvaro Santos Pereira.
2: Neste momento estamos a prever que em 2026 Portugal vai crescer cerca de 2,3% e 1,8% em 2027-28. Portanto, uma variação de 0,5% acima do que estava previsto. Segundo, a nível da inflação, nós prevemos que a inflação vai rondar a nível anual 3,1% este ano, descendo nos próximos anos para 2,4% e depois para 2% em 2028.
1: O Banco Central estima que o Produto Interno Bruto acelera este ano, impulsionado pelos fundos do Plano de Recuperação e Resiliência, pelas medidas orçamentais e por um desempenho mais positivo das exportações. O consumo privado deverá abrandar, acompanhando um crescimento mais moderado do rendimento real das famílias. O Governo quer tornar visível o desconto que está a fazer nos preços dos combustíveis por via do ISP e do IVA. Um decreto-lei publicado esta quarta-feira obriga as gasolineiras a fixarem o preço antes e depois da redução dos dois impostos. A lei estabelece que os comercializadores de combustíveis devem afixar a diferença entre o valor do ISP, que seria cobrado por litro, e o valor do imposto à taxa em vigor a cada momento acrescido de IVA. A lei entra em vigor amanhã. O incumprimento pode resultar em coimas que vão dos 1.000 aos 3 mil euros. O Primeiro-Ministro acusa o PS de ser o responsável pelo aumento dos preços da habitação e pela falta de casas no mercado para arrendar ou comprar. Esta manhã, em declarações aos jornalistas na Croácia, Luís Montenegro criticou ainda a estratégia do PS sobre a lei das rendas e a exigência sobre acordos com o Chega. Diz que é um assunto sem qualquer importância.
3: Querer criar um caso, quanto mais acordos há, nem há mais nem há menos. Há um governo que governa, há um governo que resolve problemas. E há as oposições que umas vezes querem resolver, outras vezes não querem legitimamente. O Partido Socialista, no caso do arrendamento, não quer participar, porque o Partido Socialista acha que está tudo bem.
1: Declarações do Primeiro-Ministro aos jornalistas em Split, na Croácia, à entrada para a Cimeira dos Países do Sul da Europa. Silêncio sobre o caso Ronaldo. Jorge Jesus já leu o comunicado de CR7, mas não o comenta. É a resposta do selecionador aos jornalistas esta manhã, depois de sair de casa para mais um dia de trabalho na Federação.
4: Li o comunicado. E agora, como faço todos os dias, vou para a Federação trabalhar, pensar na equipa e na seleção portuguesa. Não tenho mais nada a dizer.
1: A curta resposta de Jorge Jesus, aqui num registro da CNN Portugal, horas depois de Cristiano Ronaldo ter contado o que o levou a abandonar o estágio da seleção antes do jogo com a Dinamarca. Tema que terá natural destaque. Zé Nazis Zé, na edição de Bola Branca, ao meio-dia 45.
0: Eu até estou com pena do JJ. Deve ter passado a noite a ler aquilo, para trás e para a frente. Difícil, não é?
1: Horas difíceis.
0: Mesmo, pá. Meio-dia 6, até já, Vitor.
1: Até já.
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1: A Oliveirense entrou a ganhar na Liga Betclic de Basquetebol. A equipa de Oliveira de Azemães foi a Portimão vencer o Portimonense por 91-82 no arranque do campeonato. Powell foi o melhor marcador da formação oliveirense com 16 pontos. E houve também duas vitórias importantes no campeonato SAB-SEG de futebol. O Cesarense respondeu da melhor forma à pesada derrota sofrida na jornada anterior, vencendo o Vista Alegre por 3-0 no estádio do Mergulhão. A equipa de Cesar regressou assim aos triunfos na quinta jornada do campeonato. Também o São Roque venceu fora de portas. A formação sanroquense deslocou-se ao terreno do Morisquense e ganhou por 3-1, resultado que deixou São Roque entre as equipas da frente do campeonato. Menos feliz foi o fim de semana do Carregozense, derrotado por 2-0 na deslocação ao terreno do Oliveira do Bairro. E olhando já para os próximos compromissos, a equipa principal de futebol da Oliveirense regressa à competição no domingo, dia 11 de outubro, depois de uma pausa no campeonato. A formação de Oliveira de Azemães desloca-se à Covilhã para defrontar o Sporting local em mais uma jornada da Liga 3. No campeonato SAB-SEG, o Cesarense desloca-se ao terreno do Recreio de Águeda, enquanto o Carregozense recebe o Fiães e o São Roque joga em casa diante do líder Argoncilho. Da bola passamos à cultura. A quinta edição do Azemães Jazz and Blues prossegue esta quinta-feira, dia 8 de outubro, no tema, depois da abertura do festival com Maria João e Buda Power Blues. O segundo concerto coloca em palco o João Tavares Quinteto, liderado pelo trompetista oliveirense João Tavares. O espetáculo começa às 9h30 da noite. O festival continuará depois ao longo do mês. Gabriela Soares apresenta-se em quarteto no dia 15, seguindo-se ainda Ardemos, no dia 18. O encerramento está marcado para 23 de outubro, com Cristina Branco e a Orquestra Jazz de Matosinhos. E no domingo, dia 11, os bombeiros voluntários de Oliveira de Azemães voltam a colocar a cidade a caminhar. A 13ª Caminhada Solidária tem partida marcada para as 9h30 da manhã. O secretariado abre por volta das 8 e a organização apela às inscrições antecipadas. Este ano há um novo percurso, com uma extensão próxima dos 7 a 8 km. Pelo caminho, haverá uma paragem com animação, com a participação do DJ Differ e do grupo de samba Renascer. Depois de uma edição que chegou perto das 900 pessoas, os bombeiros voluntários de Oliveira de Azemães assumem agora um objetivo: aproximar a caminhada dos 1000 participantes. Também no domingo há uma proposta para conhecer o património de Cesar de uma forma diferente. A Casa da Gastronomia do Nordeste das Terras de Azemães, instalada na antiga padaria da Quinta da Casa do Monte, recebe mais uma etapa dos Sons do Património. O programa começa às 4 da tarde com um percurso pela Quinta da Casa do Monte, acompanhado por recriações e pela descoberta da história do espaço. Às 6 da tarde começa o concerto de A Cor das Algas, trio que junta percussão, acordeão e viola braguesa e cruza diferentes influências na música e instrumental. A iniciativa integra a 9ª edição dos Sons no Património, promovida pela Área Metropolitana do Porto e pelos municípios participantes.
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2: Olá, gostaria de ouvir o Luís Pequeira, ao menos esse pode-se. Obrigada.

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2: Olá, sou o Fábio e gostava de dedicar a música Atrasadinha de Filipe Araújo para a minha namorada.

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1: Há quem diga que é preciso semear para colher. Ora, aqui está mais uma sementeira de boa disposição.
2: Ai,

0: Então, como é que é, compadre? O compadre acha mesmo que o nosso futuro está no futebol?
1: Pois acho, comadre. E digo mais, estamos lá a fazer muita falta. Sim, que quem ainda percebe alguma coisa da agricultura somos nós, não é verdade?
0: Ah, pois somos, compadre. Mas o que é que isso tem a ver com o futebol?
1: Então, a comadre não está farta de ouvir dizer que a relva não estava em condições e que com a relva assim não se pode jogar futebol, etc, etc e tal.
0: Ah, compadre, é verdade, hein?
1: Prontos, nós em vez de estarmos para aqui a trabalhar para aquecer, vamos lá para os campos do futebol de semear, regar, cortar e tratar da relva, que aquilo vai ficar uma perfeição. E para ficar mesmo uma lindeza, até podemos lá meter pelo meio umas papoilas saltitantes.
2: Ah, compadre, que isto agora é uma tristeza. Até às feiras sem ter gado, não são feiras, não são nada. No outro dia houve uma feira onde não se viu nem uma porca, nem uma cabra e muito menos vacas.
3: E quem é que os manda andar a perseguir o gado? Assim o gado foste tudo.
2: Como é que é, compadre? Há quem ande por aí a perseguir o gado, não é?
3: Ah, pois é. Até a comadre não sabe que andam aí a desvalorizar os porcos. Os porcos e as porcas, está claro. E depois admiram-se.
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12: A tal que é tax-free calhou apanharem-na agora. Mas entre truques e rasteiras, foi dentro, mas saiu para fora.
13: Tax-free! Tax-free! Tax-free!
8: Aqui está ela, seu doutor Juíza.
3: E bom trabalho nos deu, senhora doutora. A fulana é brava como tudo.
2: A fulana é brava? O senhor sabe com quem é que está a falar, sabe? Para já deviam estar todos em sentido, porque eu sou a presidenta. Pois a presidente sou eu.
14: Calma, calma, minha senhora. Aqui todos sabem que a senhora é a presidente da repartição de finanças do Bairro Azul. Isso, no entanto, não a deixa fora do braço da justiça.
3: E quando o braço faz o manguito é para

0: todos e todas, sem exceção nenhuma.
1: O senhor agente tem a maneira, sim. Chegue-me o processo desta senhora, por favor.
2: Ai, ajuda aqui ao Bonifácio, que isto é muito pesado.
3: É pesado e grosso. Dava uma grande telenovela.
2: Ai, dava, dava. Se isto ficar em águas de bacalhau, como é costume, podias vender a coisa a um canal de televisão.
3: Aqui tem o processo, senhora doutora juíza.
1: Safa, que isto deve ter mais de 200 volumes. E ainda a senhora se considera injustiçada e vítima de uma cabala.
0: Eu, por acaso, gosto imenso de cabalas, com batatinhas.
4: Ah, estou a sentir-me tão mal. Não consigo respirar. Eu sinto-me asfixiada aqui dentro.
2: Quero um copo d'água.
4: O senhor acha-me com cara de copo d'água, por acaso? Para que é que eu quero um copo d'água, se até tenho piscina, jacuzzi e bidé?
0: Oh, o meu colega estava a pretender ajudá-la, minha senhora.
4: O quê? Com água? Eu não tenho falta de água. Eu sinto é falta de ar. Falta de ar.
1: Ora bem, sendo assim, a senhora irá aguardar julgamento em liberdade e ao ar livre.
0: Pronto. Já se safou de pagar calção, que é como quem diz, sai com tax-free.
4: E julga que eu tenho problemas com qualquer calção? Julga. A mim não me falta calção, que é o que eu uso quando vou para o campismo a armar a barraca, porque daria muito mais nas vistas se eu armasse a barraca na repartição de finanças, não é?
1: Pronto. Vá lá respirar. Ah, uma última questão antes de sair em liberdade. Porquê é que a senhora tem um saco azul?
4: Ora, porquê é que havia de ser? É para dar com os meus sapatos, que também são azuis, percebe?
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0: Bolas fora!
4: Isso, isso! E então dentro dos balneários é cá cada fartote. Ai,

0: Oh, mister!
1: Diga, senhor presidente.
0: Essa coisa de vestir o fato de macaco não me parece suficiente, sabe?
1: Esteja descansado que eu mandei os nossos futebolistas saírem à noite para contactarem os seguranças e os guarda-costas aí dos locais noturnos.
0: Essa agora, mister. Mas para quê?
1: É para aprenderem a vestir os fatos dos gorilas.
2: Zé, vieram cá trazer este embrulho da parte daquele clube a quem tu invalidaste dois golos limpos, roubaste três penaltis e puseste dois jogadores na rua com vermelhos diretos só porque te chamaram ladrão.
3: O embrulho? É melhor não abrir. Se eles dizem que eu os roubei assim tanto, é capaz de ser uma bomba.
2: Ai, não sejas parvo, Zé. Isto vê-se logo que a roupa.
3: Se calhar mandaram-me um fato de macaco.
2: Enganaste-te. É um robe.
3: Um robe?
2: Está certo. Se passaste o jogo todo a roubá-los, mandaram-te um robe.
4: É a negão. Me prega ali aquelas prateleiras na cozinha, cara.
0: O quê? Eu? Você pirou mesmo. Então, depois de dois treinos no campo, ginástica no ginásio e levantamento de pesos na manutenção, você me põe a pregar prateleiras?
4: Ah, não é nada demais, nego. Se o mister treinador te mandou vestir o fato de macaco, moro?
0: É melhor esperar pela próxima semana. Se perdermos o jogo que se segue, o mister, além do fato de macaco, é bem capaz de nos pôr a andar com a caixa das ferramentas.
3: Olha, mulher, o nosso mister treinador disse que devíamos fazer uma alimentação reforçada.
2: Então, e o que é que ele quer dizer com essa da alimentação reforçada?
3: Sei lá! Alimentação reforçada é alimentação reforçada.
2: Ah, espera aí. Não foi ele que disse que vocês tinham que passar a andar com o fato de macaco?
3: Foi, pois foi.
2: Então já sei o que é que ele quis dizer com essa da alimentação reforçada. Olha, meu macaco, hoje o teu jantar vai ser amendoins e bananas.
5: O senhor presidente mandou-me chamar, é? Olha lá, ó Jesus. Houve aí colegas seus que puseram os jogadores a trabalhar com o fato de macaco vestido. Porquê é que o mister não fez o mesmo com os nossos futebolistas? Eu até pensei nisso, Sr. Presidente. Mas, infelizmente, só encontrei fatos de macacos encarnados e alguns até bem encardidos, assim que as cores do nosso clube, né? Não encontrei nenhum fatos de macacos.
6: Então explique-me porque é que os nossos jogadores estão cada vez mais maricas e menos lutadores.
5: É que eu não encontrei fatos de macacos adequados e pus a treinar vestidos com aqueles aventais das calhinhas da Playboy.
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2: Pois é verdade, compadre. Andam para aí os ecologistas a sensibilizar as crianças para as tradições ligadas à terra. Agora, estão a pensar em organizar uma festa verde.
0: O quê? Uma festa verde, comadre? Bem, a criançada das cidades está tão ligada à terra e à agricultura que quando ouvirem falar em festa verde, vão pensar que o Sporting ganhou o campeonato.
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13: Ora, meio-dia, nos Açores. Altura para atualizarmos as notícias na Renascença. Para tal, já cá está Vítor Mesquita. Vítor, boa tarde.
14: Boa tarde, Paulo.
13: O que há a destacar a esta hora?
14: Economia a crescer de 2,3% este ano. Previsão do Banco de Portugal. Inflação nos 3,1%. Postos de combustível têm de fixar desconto do ISP a partir do dia 17.
13: Quanto a temperaturas, para já, de Porto com 19 graus, Coimbra 21, Lisboa e Ponta Delgada 22 graus, Faro com 24. São as notícias na Renascença, à hora certa, com Vítor Mesquita.
14: Abro com a indicação de que as comissões de inquérito a Luís Neves e aos exames nacionais têm início a 14 de outubro. É uma decisão que acaba de sair da Conferência de Líderes no Parlamento. Audições que, contudo, só podem ter início após terminarem as comissões de inquérito ao INEM e aos incêndios rurais. Repito, as comissões de inquérito a Luís Neves e exames nacionais começam a 14 de outubro. Economia a crescer 2,3% este ano e 1,8% no próximo. É a previsão do Banco de Portugal, que revê assim em alta as projeções para 2026. O Boletim Económico de Outubro é mais otimista nas previsões que o Governo, que em abril apontou para um crescimento de 2% este ano, dados avançados esta manhã pelo Governador Álvaro Santos Pereira.
15: Neste momento estamos a prever que em 2026 Portugal vai crescer cerca de 2,3%. E 1,8% em 2027-28, portanto uma variação de 0,5% acima do que estava previsto. Segundo, a nível da inflação, nós prevemos que a inflação vai rondar a nível anual 3,1% este ano, descendo nos próximos anos para 2,4% e depois para 2% em 2028.
14: O Banco Central estima que o Produto Interno Bruto acelera este ano, impulsionado pelos fundos do Plano de Recuperação e Resiliência, pelas medidas orçamentais e por um desempenho mais positivo das exportações. O consumo privado deverá abrandar, acompanhando um crescimento mais moderado do rendimento real das famílias.
15: Podemos ver que o rendimento disponível prevê-se que vai crescer cerca de 2% este ano e 2,2% no próximo ano. Ou seja, apesar de termos uma situação em que temos, como veremos mais tarde, mais inflação e temos, obviamente, impacto nas famílias e nas empresas devido ao aumento dos preços energéticos, podemos ver que, a nível do rendimento disponível, continua a crescer a ritmos significativos.
14: Governador do Banco de Portugal, Álvaro Santos Pereira. O Governo quer tornar visível o desconto que está a fazer nos preços dos combustíveis por via do ISP. Um decreto-lei publicado esta quarta-feira obriga as gasolineiras a fixarem o preço em local visível antes e depois da redução. A lei estabelece que os comercializadores de combustíveis devem fixar a cada momento a diferença entre o valor do ISP que seria cobrado por litro e o valor do imposto efetivamente cobrado, em ambos os casos acrescido de IVA. A medida entra em vigor no dia 17. O incumprimento pode resultar em coimas que vão dos 1.000 aos 3.000 euros. O Primeiro-Ministro acusa o PS de ser responsável pelo aumento dos preços da habitação e pela falta de casas no mercado para arrendar ou comprar e de estar a criar um caso para assustar o país. Esta manhã, em declarações aos jornalistas na Croácia, Luís Montenegro criticou ainda a estratégia socialista na lei das rendas e a exigência sobre acordos com o Chega. Diz que é um assunto, Manuela Pires, sem qualquer importância.
16: Luís Montenegro diz que é mais um caso que o Partido Socialista está a usar para assustar o país.
17: Pode até dar um momentâneo conforto eleitoral àqueles que podem ser mais suscetíveis ao medo e ao susto que se quer criar. Não vai resolver problemas.
16: O PS exige saber se há mais acordos com o Chega. Montenegro insiste que essa é uma questão sem qualquer importância.
17: Querer criar um caso, quantos mais acordos há, nem há mais nem há menos. Há um governo que governa, há um governo que resolve problemas. E há as oposições que umas vezes querem resolver, outras vezes não querem legitimamente. O Partido Socialista, no caso do arrendamento, não quer participar, porque o Partido Socialista acha que está tudo bem.
16: O Primeiro-Ministro...
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18: Boa tarde.

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2: Olá, sou o Pedro Sousa, quero dedicar a próxima música a Ana Sousa e um resto bom trabalho, amor.

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1: Uma e 15.
2: Boa tarde.

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2: Olá, queria ouvir um tema dos Dire Straits à vossa escolha, só para ouvir. Beijinhos.

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2: 14 horas, 1 hora nos Açores. Vamos ao encontro das notícias na Renascença. Vitor Mesquita, mais uma vez, boa tarde.
3: Boa tarde.
2: Notícias em destaque.
3: Parlamento aprova a audição da Ministra do Trabalho sobre erro no cálculo de pensões. Comissões parlamentares de inquérito a Luís Neves e a exames nacionais arrancam no dia 14.
2: Tarde de quarta-feira com 20 graus no Porto, Viseu está com 21, Elvas 22, Lisboa 23 e Faro com 25. As notícias, hora certa, em destaque na Renascença com o Vítor Mesquita.
3: O Parlamento acaba de aprovar os pedidos de PCP e Bloco de Esquerda para a audição da Ministra do Trabalho e do Presidente da Caixa Geral de Aposentações sobre o erro no cálculo de quase 3 mil pensões. Aprovação na Comissão do Trabalho com o voto contra do PSD e voto a favor dos restantes partidos presentes. A Renascença avançou esta terça-feira que a Caixa Geral de Aposentações vai corrigir 2.937 pensões atribuídas entre maio e agosto deste ano, depois de ter detectado um erro no cálculo que levou a que fossem fixadas acima do valor previsto na lei. Um erro reconhecido pela Ministra Maria do Rosário Palma Ramalho. O Governo faz, nesta altura, a avaliação do problema.
4: Estamos ainda a avaliar, porque se tratou de um erro do próprio sistema de cálculo de pensões, portanto um erro técnico, por parametrização do sistema, que a Caixa Geral de Aposentações não tinha informado a tutela. Portanto, nós também soubemos apenas ontem.
3: A Ministra do Trabalho, Solidariedade e Segurança Social, esta manhã em Aveiro, aqui no registro da RTP, em resposta à Renascença, a Caixa Geral de Aposentações garante que a situação será corrigida. Acrescenta que a diferença mensal média no valor ilíquido da pensão é de 93,31 euros. Conclui que todos vão receber a pensão que a lei lhes garante. A instalação das comissões parlamentares de inquérito aos mandatos do Ministro Luís Neves na PJ e aos exames nacionais está marcada para dia 14, de hoje a 8 dias. A decisão sai da Conferência de Líderes Parlamentares, que definiu ainda, por maioria e sob proposta de Aguiar Branco, que apenas duas comissões de inquérito podem funcionar em simultâneo. Logo, é necessário que terminem primeiro os trabalhos das duas comissões em funcionamento, a do INEM e a dos incêndios rurais, para que depois as outras duas possam começar com as audições. O deputado do Bloco de Esquerda, Fabián Figueiredo, acredita que possa acontecer após a discussão do Orçamento do Estado.
5: Durante o trabalho do Orçamento do Estado, que é importante informar os portugueses, as restantes comissões, os restantes trabalhos parlamentares estão obrigatoriamente suspensos. Portanto, vamos instalar agora as comissões de inquérito, começam os trabalhos do Orçamento do Estado, se as duas comissões de inquérito chegarem às suas conclusões, é esse o apelo que deixamos, e a seguir ao Orçamento do Estado inicia-se o trabalho das outras duas comissões de inquérito.
3: Até lá, as comissões de inquérito a Luís Neves e aos exames nacionais vão limitar-se a recolher documentação e a indicar personalidades a ouvir. Desagradado com a decisão da Conferência de Líderes, o Chega marcou já um debate de urgência para amanhã sobre o funcionamento dos trabalhos parlamentares. Economia a crescer 2,3% este ano e 1,8% no próximo. É a previsão do Banco de Portugal, que revê assim em alta as projeções para este ano. O Boletim Económico de Outubro é assim mais otimista nas previsões que o Governo, que em abril apontou para um crescimento de 2% este ano. O Governo quer tornar visível o desconto que está a fazer nos preços dos combustíveis por via do ISP. Um decreto-lei publicado esta quarta-feira obriga as gasolineiras a fixarem o preço em local visível antes e depois da redução. A medida entra em vigor no dia 17. O incumprimento pode resultar em coimas que vão dos 1.000 aos 3.000 euros. Tudo em permanente atualização, Paulo, no site da Renascença.
2: E voltas a atualizar as notícias dentro de uma hora. Até já, Vitor.
3: Sim, até já.
2: Até já. Bruno Mars e The Weasel, de seguida.
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2: E assim se vai fazendo a tarde de quarta-feira, espero que bem feitinha, sempre com a ajuda da sua Renascença e, claro, aqui comigo, sempre disponível para si. Eu sou o Paulo Fragoso. Daqui a pouco vamos recordar o momento em que demos um dinheirão. Afinal de contas, hoje é quarta-feira, não é?

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1: Olá, falou Kimbanda e amigos.
2: Dedicamos a música
3: Lights Up do Harry Styles a toda a voz do Caima.

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3: Olá, eu sou o Diogo e quero dedicar a música There's Nothing Holding Me Back à minha família. Adeus!

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1: A Oliveirense entrou a ganhar na Liga Betclic de basquetebol. A equipa de Oliveira de Azebeis foi a Portimão vencer o Portimonense por 91-82 no arranque do campeonato. Powell foi o melhor marcador da formação oliveirense com 16 pontos. E houve também duas vitórias importantes no campeonato SAB-SEG de futebol. O Cesarense respondeu da melhor forma à pesada derrota sofrida na jornada anterior, vencendo o Vista Alegre por 3-0 no estádio do Mergulhão. A equipa de Cesar regressou assim aos triunfos na quinta jornada do campeonato. Também o São Roque venceu fora de portas. A formação sanroquense deslocou-se ao terreno do Morisquense e ganhou por 3-1, resultado que deixou São Roque entre as equipas da frente do campeonato. Menos feliz foi o fim de semana do Carregozense, derrotado por 2-0 na deslocação ao terreno do Oliveira do Bairro. E olhando já para os próximos compromissos, a equipa principal de futebol do Oliveirense regressa à competição no domingo, dia 11 de outubro, depois de uma pausa no campeonato. A formação de Oliveira de Azebeis desloca-se à Covilhã para defrontar o Sporting local em mais uma jornada da Liga 3. No campeonato SAB-SEG, o Cesarense desloca-se ao terreno do Recreio de Águeda, enquanto o Carregozense recebe o Fiães e o São Roque joga em casa diante do líder Argoncilho. Da bola passamos à cultura. A quinta edição do Azebeis Jazz and Blues prossegue esta quinta-feira, dia 8 de outubro, no tema, depois da abertura do festival com Maria João e Buda Power Blues. O segundo concerto coloca em palco o João Tavares Quinteto, liderado pelo trompetista oliveirense João Tavares. O espetáculo começa às 9h30 da noite. O festival continuará depois ao longo do mês. Gabriela Soares apresenta-se em quarteto no dia 15, seguindo-se ainda Ardemos, no dia 18. O encerramento está marcado para 23 de outubro, com Cristina Branco e a Orquestra Jazz de Matosinhos. E no domingo, dia 11, os bombeiros voluntários de Oliveira de Azebeis voltam a colocar a cidade a caminhar. A 13ª Caminhada Solidária tem partida marcada para as 9h30 da manhã. O secretariado abre por volta das 8h e a organização apela às inscrições antecipadas. Este ano há um novo percurso, com uma extensão próxima dos 7 a 8 km. Pelo caminho, haverá uma paragem com animação, com a participação do DJ Differ e do grupo de samba Renascer. Depois de uma edição que chegou perto das 900 pessoas, os bombeiros voluntários de Oliveira de Azebeis assumem agora um objetivo: aproximar a caminhada dos 1000 participantes. Também no domingo há uma proposta para conhecer o património de Cesar de uma forma diferente. A Casa da Gastronomia do Nordeste das Terras de Azebeis, instalada na antiga padaria da Quinta da Casa do Monte, recebe mais uma etapa dos Sons do Património. O programa começa às 4 da tarde com um percurso pela Quinta da Casa do Monte, acompanhado por recriações e pela descoberta da história do espaço. Às 6 da tarde começa o concerto de A Cor das Algas, trio que junta percussão, acordeão e viola braguesa e cruza diferentes influências na música e instrumental. A iniciativa integra a 9ª edição dos Sons no Património, promovida pela Área Metropolitana do Porto e pelos municípios participantes.

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1: Boa tarde, eu queria ouvir a música do J. Khalil, Serias Minha Esposa. Obrigada.

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3: Boa tarde.
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5: Olá, eu queria ouvir a música do Anuel, Sola. Obrigada, beijinhos.

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5: São agora 4 horas 3 nos Açores. É a altura de irmos até à edição das 4 com a Anabela Góis. Boa tarde.
6: Olá, Inês. Boa tarde.
5: O que é que há a destacar agora, Anabela?
6: Pensionistas vítimas do erro da Caixa Geral de Depósitos vão ter de devolver o dinheiro que receberam a mais. Acidente no Douro. Barco turístico embateu numa zona rochosa. Não há vítimas.
5: Nesta altura, o Porto está a chegar aos 21 graus, Ponta Delgada a marcar 22, Funchal a chegar aos 23, Lisboa e Faro hoje com 24 graus. Agora sim, a altura de irmos até à edição das 4 com Anabela Góis.
6: A Ministra do Trabalho confirma que os pensionistas que receberam acima do que lhes era devido vão ter de devolver o dinheiro em causa um erro técnico que vai obrigar a Caixa Geral de Aposentações a corrigir cerca de 3 mil pensões atribuídas entre maio e agosto deste ano. Rosário Palma Ramalho diz que as pessoas afetadas já estão a ser contactadas.
7: É uma deficiência técnica no apuramento da pensão, que será naturalmente corrigida. A Caixa Geral de Aposentações, aliás, já emitiu uma informação sobre isso. E, portanto, será corrigida.
8: Mas estes pensionistas poderão ter que repor os montantes pagos a mais?
7: Nós só sabemos ontem dessa matéria, portanto, estamos ainda a informar. Se efetivamente se verificar que houve um pagamento indevido, nos termos legais terão que repor, mas as soluções legais serão combinadas com os próprios afetados. Aliás, as pessoas já receberam uma carta sobre essa matéria, segundo nos disseram, e, portanto, há várias formas de repor. É um mecanismo normal.
6: A Ministra do Trabalho, aqui em declarações aos jornalistas em Aveiro, vai ao Parlamento explicar o problema. O pedido de audição foi pedido pelo PCP e Bloco de Esquerda e foi aprovado, apesar da oposição do PSD. O Governador do Banco de Portugal pede ao Governo prudência e reformas em cima da apresentação do Orçamento do Estado para o próximo ano. Álvaro Santos Pereira admite excedentes orçamentais este ano e nos próximos, mas apela ao controlo da despesa.
9: Não ficaríamos surpreendidos se tivéssemos um excedente orçamental este ano e há condições para termos um excedente orçamental no próximo ano também. E, obviamente, o que é importante é continuar a prudência fiscal ou orçamental para que possamos continuar a diminuir a nossa dívida pública, que continua a ser alta, embora estamos no bom caminho, mas continua a ser alta, e para controlarmos, obviamente, o crescimento da despesa.
6: O Governador volta ainda a alertar para o endividamento das famílias e pede mais investimento na habitação. Declarações durante a apresentação do Boletim Económico de Outono, onde o Banco de Portugal revê em alta o crescimento para este ano e o próximo. A anunciada descida do IRS até ao sexto escalão é uma das propostas do Governo em debate esta tarde no Parlamento. Na abertura, o Ministro das Finanças garantiu que as reduções são para continuar. Joaquim Miranda Sarmento considerou, por outro lado, que os salários baixos estão relacionados com os níveis de produtividade e competitividade da economia, rejeitando assim que a solução passa apenas por alterações à tributação dos rendimentos. Um barco turístico que navegava no Douro teve uma avaria, embateu numa zona rochosa. A bordo seguiam 90 pessoas, não houve vítimas. À Renascença, o comandante da Polícia Marítima do Douro, Rodrigo dos Passos, adianta que a embarcação está a ser rebocada até à Régua, onde vai ser inspecionada.
10: Teve ali uma avaria na instalação propulsora e acabou por embater numa rochas na margem sul. É uma embarcação que vai com 74 passageiros a bordo e 16 tripulantes, no máximo não há registro de feridos. Neste momento a embarcação vai a caminho da Régua, onde vai atracar, onde vão ser desembarcados os passageiros até que o navio seja inspecionado, reparado e novamente inspecionado para poder continuar a sua operação.
6: O comandante da Polícia Marítima do Douro fala numa operação que está a ser feita em condições de segurança, aqui em declarações à jornalista Marisa Gonçalves. O francês Henri Boris Kagan e o japonês Kenzo Suai venceram o Nobel da Química, foram distinguidas por descobertas que permitem controlar melhor a produção de moléculas que podem existir em duas versões, conhecidas como reflexos ao espelho, uma descoberta de grande importância, sobretudo no desenvolvimento de medicamentos, explica o investigador Vasco Cachatra.
11: O que dá o cheiro, por exemplo, do limão e da laranja é exatamente a mesma coisa. Portanto, é o mesmo composto. Um dá o odor da laranja e o outro dá o aroma do limão. Portanto, é imaginar, portanto, tendo as duas mãos são uma imagem do espelho uma da outra, mas não são sobreponíveis.
6: Vasco Cachatra, investigador da Faculdade de Ciências da Universidade de Lisboa, ouvido pelo jornalista Jaime Dantas, é um assunto, Inês, que está desenvolvido em rr.pt.
12: Muito obrigada, Anabela. Já voltamos a falar. Até já.
6: Até já.
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12: Arranca agora este Takeaway comigo, Inês Nogueira e Daniel Leitão.
15: Olha,
12: nesta quarta-feira, a meio da semana.
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2: Olá, voz do Carmo, sou a Ana, queria ouvir a música do Badocha, a minha mulher, pede cará, minha Lúcia, a Susana, a minha Pitocas, a minha Aninhas, a Márcia e a vocês aí, Lúcia e Susana, eu sei que vocês me amam, eu também vos amo, beijinhos.
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2: Olá, eu sou a Ana e gostaria de dedicar a música de Anselmo Ralph, por favor DJ, ao Carlos e ao Rodrigo. Obrigada.

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1: Boa tarde.
2: 4:52.
1: Boa tarde.
3: Dela.

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1: Boa tarde, são agora 5 horas, 4 nos Açores, à altura de irmos até à edição das 5 com a Anabela Góis. Boa tarde.
2: Olá Inês, boa tarde.
1: O que é que há a destacar agora, Anabela?
2: Os cortes nas pensões estão a afetar quem descontou mais de 40 anos para a Caixa Geral de Aposentações. É uma denúncia dos sindicatos dos professores. A GNR apreendeu mais de 500 quilos de cocaína hoje na Praia da Tocha, em Cantanhede.
1: Nesta altura o Porto está a chegar aos 21 graus, Ponta Delgada a marcar 22, Funchal a chegar aos 23, Lisboa e Faro hoje com 24 graus. Agora sim, a altura de irmos até às notícias das 5 com Anabela Góis.
2: Os cortes nas pensões estão a afetar quem descontou mais de 40 anos para a Caixa Geral de Aposentações. A denúncia é feita pelo presidente do Sindicato de Professores Licenciados pelos Politécnicos e Universidades. António Carlos Ramos fala em alteração na fórmula de cálculo que penalizou quem trabalhou mais anos e hoje mesmo já enviou uma missiva aos grupos parlamentares para alertar para esta situação. Nestas declarações à Renascença, diz que na maioria dos casos que chegaram ao sindicato, os professores vão ter um corte superior a 100 euros mensais. António Carlos Ramos não percebe a mudança na fórmula de cálculo, lembrando que a lei entrou em vigor em 2007.
3: Entre 2007 e 2025, todos os anos foram contabilizados por efeitos do valor da pensão. Portanto, há aqui uma alteração nesta altura, face a esta reinterpretação recente, com base na mesma legislação, sem que tenha sido alterada, que vem, obviamente, provocar aqui desvios com a necessidade de devolução de verba recebida relativa à aposentação.
4: E já há uma ideia do montante que alguns dos aposentados poderão ter de devolver?
3: Temos uma que é paradigmática, porque há uma redução de 520 euros. Portanto, isto é gritante, embora a maior parte dos casos os montantes rondem entre os 100, 120, 130 euros.
2: Ouvido pela jornalista Fátima Casanova, o presidente do Sindicato de Professores Licenciados pelos Politécnicos e Universidades, diz que está há mais de uma semana a aguardar por explicações da Caixa Geral de Aposentações. Hoje, a ministra do Trabalho confirmou que os pensionistas que receberam acima do que lhes era devido vão ter de devolver o dinheiro. Em causa, diz Rosário Palma Ramalho, um erro técnico que vai obrigar a Caixa Geral de Aposentações a corrigir cerca de 3 mil pensões atribuídas entre maio e agosto deste ano.
5: É uma deficiência técnica no apuramento da pensão, que será naturalmente corrigida. A Caixa Geral de Aposentações, aliás, já emitiu uma informação sobre isso e, portanto, será corrigida.
6: Mas estes pensionistas poderão ter que repor os montantes pagos a mais?
5: Nós só sabemos ontem dessa matéria, portanto, estamos ainda a informar. Se efetivamente se verificar que houve um pagamento indevido, nos termos legais terão que repor, mas as soluções legais serão combinadas com os próprios afetados. Aliás, as pessoas já receberam uma carta sobre essa matéria, segundo nos disseram, e portanto há várias formas de repor, é um mecanismo normal.
2: A ministra do Trabalho, Rosário Palma Ramalho, que vai ao Parlamento explicar este problema. A audição foi pedida pelo PCP e Bloco de Esquerda e foi aprovada, apesar da oposição do PSD. O ministro das Finanças anunciou uma nova redução do IRS no ano que vem. Foi no Parlamento que hoje está a discutir a proposta de autorização legislativa para o governo baixar o IRS até ao sexto escalão ainda este ano. Joaquim Miranda Sarmento revelou que o Orçamento do Estado para 2027 vai trazer uma nova redução do imposto pela atualização dos escalões, da dedução específica e do mínimo de existência que tem de ser ajustado por lei. O primeiro-ministro defendeu esta tarde que a política de imigração dos 27 deve ser alterada. Foi durante a conferência de imprensa conjunta da Cimeira dos Países do Sul da Europa, que decorre na Croácia. Luís Montenegro considerou ainda que todos os Estados-membros devem fazer tudo para manter a livre circulação de pessoas e bens na União Europeia. Manuela Pires.
7: Numa altura em que Espanha e Itália mantêm a suspensão do Tratado de Schengen e os controlos nas fronteiras, Luís Montenegro avisa que não se pode deitar por terra a liberdade de circulação na União Europeia.
8: Temos a obrigação todos de cuidar, de manter aquilo que é a conquista da livre circulação de pessoas e bens e que, no caso específico, têm compromissos, nomeadamente naqueles que aderiram ao espaço Schengen.
7: Giorgia Meloni estava na conferência de imprensa, não gostou da pergunta dos jornalistas portugueses, mas Montenegro garante que as migrações vão ser um dos temas da presidência portuguesa no próximo ano, deste grupo que integra 9 países do sul da Europa. Montenegro aposta numa reviravolta na política europeia de migrações.
8: Que nós precisamos na União Europeia de uma abordagem de 360 graus. Nós não temos apenas problemas no norte da Europa, no leste da Europa. Nós temos problemas também no sul e temos a obrigação de colaborar e estreitar, como aliás os meus colegas alguns já referiram, as relações com os nossos vizinhos, com os nossos vizinhos a sul.
7: O Primeiro-Ministro defende que a União deve ser parceira política e económica desses países de origem da imigração.
2: A jornalista Manuela Pires, enviada especial da Renascença à Croácia.
9: E a GNR apreendeu hoje mais de 500 quilos de cocaína na Praia da Tocha, em Cantanhede. O ano ainda não terminou e as apreensões de drogas já são 20% superiores a todo o ano passado, Anabela.
2: Sim, o balanço é feito na Renascença pelo diretor da Unidade de Combate ao Tráfico de Estupefacientes.
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2: Boa tarde. Quero dedicar à menina Fatita Monteiro a música A Love So Beautiful de Michael Bolton.

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4: Boa tarde.

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2: Portanto, sou Constantino Costa da Madeira, queria ter uma música de Sofia Reis, Já São de Rolo, 1, 2, 3, para dedicar aos meus filhos e a todos os ouvintes. Obrigado, boa tarde.
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4: Bela!
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0: 18 horas. 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
1: A Oliveirense entrou a ganhar na Liga Betclic de basquetebol. A equipa de Oliveira de Azemães foi a Portimão vencer o Portimonense por 91-82 no arranque do campeonato. Powell foi o melhor marcador da formação oliveirense com 16 pontos. E houve também duas vitórias importantes no campeonato SAB-SEG de futebol. O Cesarense respondeu da melhor forma à pesada derrota sofrida na jornada anterior, vencendo o Vista Alegre por 3-0 no estádio do Mergulhão. A equipa de Cesar regressou assim aos triunfos na quinta jornada do campeonato. Também o São Roque venceu fora de portas. A formação sanroquense deslocou-se ao terreno do Morisquense e ganhou por 3-1, resultado que deixou São Roque entre as equipas da frente do campeonato. Menos feliz foi o fim de semana do Carregozense, derrotado por 2-0 na deslocação ao terreno do Oliveira do Bairro. E olhando já para os próximos compromissos, a equipa principal de futebol do Oliveirense regressa à competição no domingo, dia 11 de outubro, depois de uma pausa no campeonato. A formação de Oliveira de Azemães desloca-se à Covilhã para defrontar o Sporting local em mais uma jornada da Liga 3. No campeonato SAB-SEG, o Cesarense desloca-se ao terreno do Recreio de Águeda, enquanto o Carregozense recebe o Fiães e o São Roque joga em casa diante do líder Argoncilho. Da bola passamos à cultura. A quinta edição do Azemães Jazz and Blues prossegue esta quinta-feira, dia 8 de outubro, no tema, depois da abertura do festival com Maria João e Buda Power Blues. O segundo concerto coloca em palco o João Tavares Quinteto, liderado pelo trompetista oliveirense João Tavares. O espetáculo começa às 9h30 da noite. O festival continuará depois ao longo do mês. Gabriela Soares apresenta-se em quarteto no dia 15, seguindo-se ainda Ardemos, no dia 18. O encerramento está marcado para 23 de outubro, com Cristina Branco e a Orquestra Jazz de Matosinhos. E no domingo, dia 11, os bombeiros voluntários de Oliveira de Azemães voltam a colocar a cidade a caminhar. A 13ª Caminhada Solidária tem partida marcada para as 9h30 da manhã. O secretariado abre por volta das 8h e a organização apela às inscrições antecipadas. Este ano há um novo percurso, com uma extensão próxima dos 7 a 8 km. Pelo caminho, haverá uma paragem com animação, com a participação do DJ Differ e do grupo de samba Renascer. Depois de uma edição que chegou perto das 900 pessoas, os bombeiros voluntários de Oliveira de Azemães assumem agora um objetivo: aproximar a caminhada dos 1000 participantes. Também no domingo há uma proposta para conhecer o património de Cesar de uma forma diferente. A Casa da Gastronomia do Nordeste das Terras de Azemães, instalada na antiga padaria da Quinta da Casa do Monte, recebe mais uma etapa dos Sons do Património. O programa começa às 4 da tarde com um percurso pela Quinta da Casa do Monte, acompanhado por recriações e pela descoberta da história do espaço. Às 6 da tarde começa o concerto de A Cor das Algas, trio que junta percussão, acordeão e viola braguesa e cruza diferentes influências na música e instrumental. A iniciativa integra a 9ª edição dos Sons no Património, promovida pela Área Metropolitana do Porto e pelos municípios participantes.
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3: Boa tarde, daqui falo os Couteiros e queria dedicar esta música aos Gandarelas, aos Mários e ao Supermercado Irijó. Que tenham uma boa tarde de trabalho. A música é de Zé Ramalho, Entre a Serpente e a Estrela.

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3: 18 horas e 30 minutos.
1: Boa tarde.

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2: Olá, Felicidade Barbosa. Queria ouvir o Luís Fonseca e, se possível, dedicar aos locutores da Voz do Caima. Beijinhos.

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2: Boa tarde, tem aqui, fala o Nuno. Queria dedicar uma música de Santa Maria com o tema à vossa escolha, para dedicar a toda a minha família e a vocês e com o resto.

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1: 7:25.
2: Boa noite.

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1: Olá, boa tarde. Era só para dedicar a música dos Anjos Eterno para o meu amorzinho. Beijinhos!

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2: A Oliveirense entrou a ganhar na Liga Betclic de basquetebol. A equipa de Oliveira de Azeméis foi a Portimão vencer o Portimonense por 91-82 no arranque do campeonato. Powell foi o melhor marcador da formação oliveirense com 16 pontos. E houve também duas vitórias importantes no campeonato SAB-SEG de futebol. O Cesarense respondeu da melhor forma à pesada derrota sofrida na jornada anterior, vencendo o Vista Alegre por 3-0 no estádio do Mergulhão. A equipa de Cesar regressou assim aos triunfos na quinta jornada do campeonato. Também o São Roque venceu fora de portas. A formação sanroquense deslocou-se ao terreno do Mourisquense e ganhou por 3-1, resultado que deixou São Roque entre as equipas da frente do campeonato. Menos feliz foi o fim de semana do Carregozense, derrotado por 2-0 na deslocação ao terreno do Oliveira do Bairro. E olhando já para os próximos compromissos, a equipa principal de futebol do Oliveirense regressa à competição no domingo, dia 11 de outubro, depois de uma pausa no campeonato. A formação de Oliveira de Azeméis desloca-se à Covilhã para defrontar o Sporting local em mais uma jornada da Liga 3. No campeonato SAB-SEG, o Cesarense desloca-se ao terreno do Recreio de Águeda, enquanto o Carregozense recebe o Fiães e o São Roque joga em casa diante do líder Argoncilho. Da bola passamos à cultura. A quinta edição do Azeméis Jazz and Blues prossegue esta quinta-feira, dia 8 de outubro, no tema, depois da abertura do festival com Maria João e Buda Power Blues. O segundo concerto coloca em palco o João Tavares Quinteto, liderado pelo trompetista oliveirense João Tavares. O espetáculo começa às 9h30 da noite. O festival continuará depois ao longo do mês. Gabriela Soares apresenta-se em quarteto no dia 15, seguindo-se ainda Ardemos, no dia 18. O encerramento está marcado para 23 de outubro, com Cristina Branco e a Orquestra Jazz de Matosinhos. E no domingo, dia 11, os bombeiros voluntários de Oliveira de Azeméis voltam a colocar a cidade a caminhar. A 13ª Caminhada Solidária tem partida marcada para as 9h30 da manhã. O secretariado abre por volta das 8 e a organização apela às inscrições antecipadas. Este ano há um novo percurso, com uma extensão próxima dos 7 a 8 km. Pelo caminho, haverá uma paragem com animação, com a participação do DJ Differ e do grupo de samba Renascer. Depois de uma edição que chegou perto das 900 pessoas, os bombeiros voluntários de Oliveira de Azeméis assumem agora um objetivo: aproximar a caminhada dos 1000 participantes. Também no domingo há uma proposta para conhecer o património de Cesar de uma forma diferente. A Casa da Gastronomia do Nordeste das Terras de Azeméis, instalada na antiga padaria da Quinta da Casa do Monte, recebe mais uma etapa dos Sons do Património. O programa começa às 4 da tarde com um percurso pela Quinta da Casa do Monte, acompanhado por recriações e pela descoberta da história do espaço. Às 6 da tarde começa o concerto de A Cor das Algas, trio que junta percussão, acordeão e viola braguesa e cruza diferentes influências na música e instrumental. A iniciativa integra a 9ª edição dos Sons no Património, promovida pela Área Metropolitana do Porto e pelos municípios participantes.
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0: 22 horas. 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

0: 23 horas.
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2: A Oliveirense entrou a ganhar na Liga Betclic de basquetebol. A equipa de Oliveira Dias Mais foi a Portimão vencer o Portimonense por 91-82 no arranque do campeonato. Powell foi o melhor marcador da formação oliveirense com 16 pontos. E houve também duas vitórias importantes no campeonato SAB-SEG de futebol. O Cesarense respondeu da melhor forma à pesada derrota sofrida na jornada anterior, vencendo o Vista Alegre por 3-0 no estádio do Mergulhão. A equipa de Cesar regressou assim aos triunfos na quinta jornada do campeonato. Também o São Roque venceu fora de portas. A formação sanroquense deslocou-se ao terreno do Morisquense e ganhou por 3-1, resultado que deixou São Roque entre as equipas da frente do campeonato. Menos feliz foi o fim de semana do Carregozense, derrotado por 2-0 na deslocação ao terreno do Oliveira do Bairro. E olhando já para os próximos compromissos, a equipa principal de futebol do Oliveirense regressa à competição no domingo, dia 11 de outubro, depois de uma pausa no campeonato. A formação de Oliveira Dias Mães desloca-se à Covilhã para defrontar o Sporting local em mais uma jornada da Liga 3. No campeonato SAB-SEG, o Cesarense desloca-se ao terreno do Recreio de Águeda, enquanto o Carregozense recebe o Fiães e o São Roque joga em casa diante do líder Argoncilho. Da bola passamos à cultura. A quinta edição do Azemais Jazz and Blues prossegue esta quinta-feira, dia 8 de outubro, no tema, depois da abertura do festival com Maria João e Buda Power Blues. O segundo concerto coloca em palco o João Tavares Quinteto, liderado pelo trompetista oliveirense João Tavares. O espetáculo começa às 9h30 da noite. O festival continuará depois ao longo do mês. Gabriela Soares apresenta-se em quarteto no dia 15, seguindo-se ainda Ardemos, no dia 18. O encerramento está marcado para 23 de outubro, com Cristina Branco e a Orquestra Jazz de Matosinhos. E no domingo, dia 11, os bombeiros voluntários de Oliveira Dias Mais voltam a colocar a cidade a caminhar. A 13ª Caminhada Solidária tem partida marcada para as 9h30 da manhã. O secretariado abre por volta das 8h e a organização apela às inscrições antecipadas. Este ano há um novo percurso, com uma extensão próxima dos 7 a 8 km. Pelo caminho, haverá uma paragem com animação, com a participação do DJ Differ e do grupo de samba Renascer. Depois de uma edição que chegou perto das 900 pessoas, os bombeiros voluntários de Oliveira Dias Mais assumem agora um objetivo: aproximar a caminhada dos 1000 participantes. Também no domingo há uma proposta para conhecer o património de Cesar de uma forma diferente. A Casa da Gastronomia do Nordeste das Terras Dias Mais, instalada na antiga padaria da Quinta da Casa do Monte, recebe mais uma etapa dos Sons do Património. O programa começa às 4 da tarde com um percurso pela Quinta da Casa do Monte, acompanhado por recriações e pela descoberta da história do espaço. Às 6 da tarde começa o concerto de A Cor das Algas, trio que junta percussão, acordeão e viola braguesa e cruza diferentes influências na música e instrumental. A iniciativa integra a 9ª edição dos Sons no Património, promovida pela Área Metropolitana do Porto e pelos municípios participantes.
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0: Zero horas.
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